0: 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É, chama aí, deixa. É, chama aí.
1: Ah,
0: é, chama cá. É, chama. Ah, o senhor vai te
1: ah, o
0: Cretão.
1: Ah,
0: o senhor não sabe que não vai ter o Cretão.
1: É,
0: não vai ter
1: azinda,
0: bazar. Não vai ser ele.
1: Ah,
0: meu amor,
1: é
0: azinda, bazar. Não vai ser ele. Ah, meu amor, é azinda, bazar. Não vai ser ele. Ah, meu
1: amor, é azinda, bazar. Não vai ser
0: ele. Ah, meu amor, é azinda, bazar. Não vai ser ele. Ah, meu amor, é azinda, bazar. 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Ah!